Marco Brito, teclado. Leonardo Amoedo, guitarra. Mestre Zé Carlos, que estava aqui. E violão. Lema Antunes, contrabaixo. Laís, percussão. E ele, Capitão Theo Lima, bateria.

Deus detestou a Baía de Guanabara. 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